9.0 de 1995. Teve o som do State of Grace, Hello. Antes o Total Chaos com Something Old School de 94. O Orbital, a dupla formada pelos irmãos Hartnell, Philosophy by Numbers, 94. Segunda da primeira meia hora, 808 State com Disco State. Essa aí, na verdade, está no Extended Play que o grupo lá de Manchester lançou em 89 ainda, né? O Quadra State. Mas ali 89, 90, naquela época era tudo a mesma coisa. Já com Lion Rock. Nome do single também é Lion Rock, produção do DJ inglês Justin Robertson, 92. Eu sou o Carlinhos Cunha, esse é o Pool 9.0 em 2026, mais underground do que nunca. Contatos What's da Pool, chama lá. Não tenho redes sociais, ok? E o WhatsApp da Pool é o 11 943244662.

Na sequência, o infelizmente já falecido Armando Galup, DJ afro-cubano. E esse som aqui de 1995, Radical Bitch.

0: 9.0, 1994, Roach Motel, Wild Love. Teve também o Underground Sound of Lisbon. Soul Get Up, 94. Antes ainda, Wild Child Experience, Do What You Like, 92. E a gente abriu com o Armando Galup, Radical Bitch, 95. Eu sou o Carlinhos Cunha, esse foi o 9.0, em 2026, mais underground do que nunca. Contatos, WhatsApp, liga lá no 11 943244662. A você fico muitíssimo grato pela audiência, certo? Forte abraço, cuide-se bem e até.
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Music, Madison Avenue, lançada como o primeiro single de seu único álbum de estúdio, The Polyester em Bayside. A música foi escrita por uma galera. A canção inclui um sample de linha de baixo de Macaulay Idea, do artista Italo Disco Pino de Angel.

0: 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A você, um excelente final de semana. E falamos, beijo, abraço, tchau.
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dia temos um set especialíssimo de Newton Rabelo. Nosso WhatsApp é aberto para você, 943244662, código 11, São Paulo. Aumente o volume que o 0.0 está no ar. Subindo, subindo, subindo. Eu falei subindo, não

0: Jackson, In Into It. Essa você ouviu primeiro aqui no 0.0 o ano passado, né?
1: É.
0: Quanta lembrança boa. Essa nós lançamos também lá em 95, Caldeira. Não me lembro agora, mas era novinha.

0: em 95, no Zero Point Zero, quando ela havia acabado de ser lançada. Matando saudade aqui de Everyday com Incognito. O nosso cérebro é capaz de transformar previsões em realidade em até 89%. A princípio, ok, você prevê que amanhã de manhã vai comprar pão na padaria e amanhã de manhã você está lá de manhã comprando pão na padaria. Assim como prever uma viagem, um encontro, um pagamento, enfim. E com 11% de chance de suas previsões não se realizarem. Então, pensa comigo, tudo que você previr tem 89% de chance de se tornar realidade. Um experimento realizado em 1965 pelo psicólogo Robert Rosenthal provou que o cérebro humano é capaz de ir muito além em suas previsões e realizações. O experimento foi o seguinte: ele mentiu para um grupo de professores que alguns alunos ali tinham um alto potencial. A partir de então, os professores passaram a dar mais atenção àqueles alunos. E o que aconteceu? Aqueles alunos passaram, de fato, a apresentar resultados melhores que os demais. Esse experimento foi denominado como efeito Rosenthal. O cérebro não trabalha pelo talento que você tem, mas pela previsão que você faz. Haja vista por esse tanto de música ruim espalhada pelo mundo aí, transbordando as contas bancárias de quem faz, né? Nós nos tornamos aquilo que nos disseram que somos. Então, não dê ouvidos aos que questionam teus planos. E nunca desista dos teus sonhos, por mais impossíveis que eles te possam parecer.
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0: Só dando aquele toque pra você que logo mais à meia-noite, na sequência do 0.0, tem Luiz Lafay e Alexis Hatch com Luiz Lafay's Collection, trazendo altas viagens musicais pra você, como sempre, hein? Fazendo o seu fim de semana mais quente aí. Madrugada dentro. 943244662 é o nosso WhatsApp pra você fazer aquele contato esperto, ok? Vamos seguindo por aqui com a nossa conexão internacional.
1: From Philadelphia, USA, Newton Rebello.

0.0 from Manauskas Gretzen and the Hybrid Orchestra con Love Your Life Is Now. Pode fazer o Shazam aí, que essa você não acha. Vamos ver o início.

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11: Salve, salve! Sejam todos muito bem-vindos à melhor programação. Bora começar mais uma edição da The Groove? Melhor da música eletrônica no seu rádio? Eu sou Cassiano Silveira e te acompanho na próxima hora, trazendo os grandes lançamentos da música eletrônica na última semana. No segundo bloco, uma mistura com influência dos anos 90 e sons novos. Já no primeiro, Deep Profusion, Deep House da melhor qualidade no bloco com tracks de Sammy Jr., Mark Cutterell, The Marcus Lewis, Faulkner. E pra começar, tem Maciende, Diamond Dancer, Dance is Life. Então dá um gás no volume. Tá começando mais uma edição do The Groove pra todo o Brasil.
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0: Você tá curtindo The Groove em todo o Brasil e esse é o som do The Marcus Lewis Center Gravity Too Many Times Remix da Omelia Music de Lille, França. Antes, Folkness Fly High Extended Mix da Groove Culture Deep de Jesse Ancona, Itália. E começamos com Massian The Diamond Dancer no Dance's Life da Free Range Records de Londres, Inglaterra. Vem chegando agora no The Groove, Mark Cottrell, Move Your Body Roscoe Remix. Esse é o The Groove, música eletrônica do mundo inteiro, exclusivo pra você.
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0: E com essa sonzeira do Seb Jr., Sound of Life Original Mix da Papa Records de Londres, Inglaterra, a gente encerra o primeiro bloco do The Groove. Antes, com Mark Cottrell, Move Your Body Roscoff Remix da Plastic People Digital de Albuquerque, Estados Unidos. Muito obrigado a você que tá curtindo o nosso programa em todo o Brasil, pela PU FM de São Paulo, pela Pop 95 de Montes Claros, Minas Gerais. Acesse sempre o nosso Instagram, @TheGrooveBrasil. A gente vai para uma pausa rápida, na sequência tem aquela mistura dos anos 90 com sons novos, totalmente inédito. Set não sai daí, a gente volta já.
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4: Voltamos com o The Groove, o melhor da música eletrônica no seu rádio toda semana. E agora tem aquele set prometido das influências dos anos 90 com sons novos. Você vai ver uma sequência com tracks de Nariton Silver, Daniele Tribone, Demuja, Block and Crow, Ghostbusters. E pra começar tem Sweet Alliance Friendship, Ripped Apart, Extended Mix. Esse é o The Groove, a história da música eletrônica passa por aqui.
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0: remix da Elston Records em Manchester, Inglaterra, pra lembrar de For No Blunders, WhatsApp do ano de 1993, e começamos com Sweet LA and Friendship, Rapid Apart Extended Mix da Big Speaker Music de Jupiter, Florida. Vem chegando agora no The Groove de Mundia, Work My Body Original Mix. Esse é o The Groove, música eletrônica do mundo inteiro, exclusivamente pra você.
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0: E com essa sonzeira do Nari, Tom Silver, That Is Disco, Steve Tosh, Wanna See Your Work, Original Mix, da Ace-Tone de Berlim, Alemanha, com uma mistura bootleg de Stark Eagle, Want to Love, de 96, com Timbaland, featuring Nelly Furtado e Justin Timberlake, Give to Me, de 2007, encerrando mais uma edição do The Groove. Antes, Daniele Trebon, Set the Organ Bass, Original Mix, da Confident, de Barcelona, Espanha, com uma mistura, outro bootleg, Robin S, Show Me Love, de 93, com Adele, Set Fire to the Rain, do ano de 2011, e também The Mood, Work My Body Original Mix da House Music de Londres, Inglaterra, num sample que parece Big Fun, Good Life do Inner City, do ano de 1988. Muito obrigado a você que curtiu nosso programa em todo o Brasil até agora, pela Pop 95 de Montes Claros, Minas Gerais, pela Pua FM de São Paulo. Acesse sempre as nossas mídias sociais, arroba The Groove Brasil, Instagram, Facebook, Twitter. Eu vou ficando por aqui, fica por aí, que já já tem muito mais música de altíssima qualidade. Eu volto, prometo, semana que vem com muito mais música eletrônica no seu rádio, todos convidados. Eu, Cassiano Silvério, aqui em Curitiba, Paraná. Aquele abraço, juízo, viu? Fui!
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Imagination, Ray Parker Jr., Madonna, Galaxy.

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3: 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A leitura melhora a capacidade de empatia. Quando nos colocamos no lugar de personagens, treinamos nosso cérebro para compreender e respeitar outras perspectivas. Crianças que crescem em ambientes com livros têm melhor desempenho escolar, mesmo em famílias com baixa renda. É o que mostra um estudo da Universidade de Nevada.
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2: 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A leitura em família fortalece vínculos afetivos, melhora a comunicação e cria memórias que duram a vida toda. Estudos mostram que crianças que leem com os pais têm melhor desempenho escolar.
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2: 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O Brasil celebra o Dia Nacional do Livro Infantil em 18 de abril, data de nascimento de Monteiro Lobato, pioneiro da leitura infantil brasileira com o universo do Sítio do Pica-Pau Amarelo.
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7: Muito boa tarde, ouvinte da PUL! E ó, eu confesso, estar novamente por aqui tem um sabor especial. Foram muitos os recados, mensagens e perguntas de gente querendo saber por onde eu andava. Receber esse carinho só reforçou uma certeza. Conexão de verdade nunca se perde. Quero também agradecer a direção da PUL FM pelo apoio, confiança e, claro, por manter essa porta sempre aberta. E é exatamente assim que seguimos, com energia renovada, grandes histórias, músicas que marcaram gerações e aquela companhia que transforma seu sábado em uma verdadeira viagem pelos clássicos. Eu sou Marco Ferrari e é um prazer enorme estar de volta com vocês aqui no comando dos 120 minutos. Seja bem-vindo, porque estamos de volta.
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E para começar e começar muito bem esse sábado aqui pela Rádio Pool, eu quero te levar direto para um momento especial da música pop. No começo dos anos 90, quando muita coisa estava mudando nas pistas e nas paradas, surgiu um projeto britânico que talvez tenha durado muito pouco, mas deixou sua marca com elegância. Where is the purpose in your life? Caroline Buckley e Sally Herbert, duas vozes que muita gente já conhecia dos Comunards, decidiram seguir um novo caminho e assim nasceu Bandeiras. Agora imagina isso, na produção Steven Hung, o mesmo nome ligado a trabalhos como Pet Shop Boys, New Order, Erasure, nas guitarras Johnny Marr do Smiths. E ainda a presença de, claro, ele, Bernard Summer do New Order. Ou seja, não era mais um lançamento pop, era um encontro de talentos de diferentes forças da música britânica, criando algo sofisticado, marcante e com personalidade própria. O grupo teve uma trajetória curta, mas algumas canções simplesmente encontraram o seu lugar. E quando isso acontece, o tempo não apaga. Da Inglaterra para o mundo, uma faixa que continua ecoando até hoje. Na Pool FM de 1991, Bandeiras, This Is Your Life. 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

0: 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Hoje, às 18 horas, horário de Brasília. Eu sou o Ferrari e daqui a pouco a gente volta com muito mais música.
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4: 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Bem-vindo, sou DJ Akin e esse é o quadro Dr. Sample. Falarei nessa edição sobre o sueco Timberling, que com 22 anos emplacou alguns hits das pistas com os codinomes Timberg, com sucesso Sick Bromance. I've been watching you. Avicii, com sucesso My Feelings for You. E a música que falarei hoje, Street Dancer. Avicii sampleou o clássico Street Dance do grupo Break Machine.

repetirei e acelerarei esta parte. A base e elementos.

0: aguarde, breve mais uma nova transformação no quadro Dr. Sample by DJ Akin da Rhythm Audio Produções. Até lá!
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3: Eu tô de volta com esse clássico de Gibson Brothers, um dos grandes momentos da disco music no final dos anos 70, vindo de um projeto formado pelos irmãos Chris e Patrick Gibson, nascidos no Haiti e criados na França. A faixa se tornou um marco na era disco europeia, com forte influência caribenha, percussão viva e um baixo marcante. Uma música que ajudou a definir uma estética, alegria, ritmo e identidade tropical dentro da disco music. Na Pool FM, Cuba.

0: 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Eu sou Marco Ferrari, daqui a pouco a gente volta com muito mais música.
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4: Estamos de volta com 120 minutos aqui pela Rádio PUL. Eu sou Marco Ferrari, muito obrigado pela sua conexão e seguimos. E agora direto da cena europeia do início dos anos 2000, um projeto francês que ganhou força exatamente por entender o que funcionava na pista e no rádio ao mesmo tempo. E continua os 120 minutos. Sous-à-begin, Galion, Napoule.

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0: 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Eu sou o Ferrari, daqui a pouco a gente volta com muito mais música.
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4: Adolescentes que leem por prazer têm maior autoestima e se sentem mais preparados para lidar com emoções. É o que diz um estudo do Reino Unido.
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0: Estamos de volta com 120 minutos aqui pela Pool. Para você que está chegando agora, muito boa tarde, seja bem-vindo. E seguimos com um dos grandes momentos da New Wave dos anos 80, vindo do Reino Unido com um projeto que nasceu em parceria entre Jack Ruiz e Nick Fieldman. A faixa foi lançada em 1986 e marcou a carreira da banda ao ganhar força mundial com um som que misturava pop, sintetizadores e uma estética totalmente conectada com a MTV. O som foi produzido com uma sonoridade limpa e muito bem estruturada para o rádio. A música se destacou também pelo refrão repetitivo e quase hipnótico, pensando exatamente para ficar na sua cabeça e na minha também. Um retrato perfeito de uma década onde a imagem e o som passavam a caminhar juntos de forma definitiva. Na Pool FM, Wang Chung, Everybody Have Fun Tonight.

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0: começamos mais uma edição do 120. Eu sou Marco Ferrari e obrigado pela sua conexão e pela companhia até aqui. A gente se encontra novamente ao meio-dia com mais uma viagem pelos grandes sons que atravessaram o tempo, sempre aqui pela Pool FM. E ó, a programação continua, hein? Com grandes músicas e grandes nomes conduzindo essa jornada. Um grande abraço e até o próximo encontro. Ah, e me acompanha também lá no Instagram, @echoesofthebeat ou então @MarcoFerrari. A você, um excelente sábado e até o próximo 120.
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10: Fala, gurizada, eu sou o Carlinhos Conde. Tamo no ar com mais uma edição inédita do Multiverso Pool, sábado. Hoje PPM é baixo, se é pra dançar ou se é pra curtir estatelado no sofá, não sei, você decide. A gente abre o programa com o clássico tecnopop do Ultravox, Viena, da volume Multiverso Pool, tá no ar.

Multiverso Pool, fechamos a primeira meia hora de programa com Erasure, You Surround Me, Alina Meiuca, The Beloved, Time After Time, Savage, A Love Again, Orchestra Maneuvers in the Dark, chegando ao top 10 de singles do Reino Unido em 81 com Joan of Arc, acredite. Teve também Duran Duran, uma música nem tão conhecida, mas fantástica do Duran Duran, The Chauffeur. A gente abriu com Ultravox, outra música que chegou no top 10 do paradão de singles pop lá da Inglaterra, em 1980, Viena, um clássico tecnopop. Eu sou o Carlinhos Kunde, esse é o Multiverso Pool. Contatos é lá no WhatsApp da Pool. Manda a resenha pra lá, é o 11, código de São Paulo, 943244662. E a gente abre mais um bloco de som, hoje mais climático. BPM lá embaixo e o som do Royce Up. What else is there?

Multiverso Pool, fechamos a primeira hora de programa com Pet Shop Boys. This must be the place you waited years to live. Antes, New Order, Everyone, Everywhere. Depeche Mode, Lie to Me. The Vision, Heart Shaped Tumor. Frank Music, Cut Me Down. E abrimos com o Rocksop e a sensacional What Else Is There? Mais pop, mais experimental, mas muito eletrônico esse programa de hoje, com BPM baixo e, como eu falei lá no começo, dá pra dançar alguma coisa daí, mas a maioria é pra curtir mesmo. É a viagem do Multiverso Pool de hoje, curtir estatelado no sofá esse set aí, certo? Eu volto depois do intervalo, não sai daí.

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3: Muito bem, estamos de volta, eu sou o Carlinhos Conde e esse é o Multiverso Bull, hoje um tanto mais climático, mais contemplativo, e vamos abrir a segunda hora de programa com o som do Aha, Summer Moved On.

Multiverso Pool, fechamos a primeira meia hora da segunda hora, se é que você me entende, do programa de hoje com Information Society Repetition. Teve também os alemães do Anon com Sometimes, mais alemães Camouflage, That Smiling Face, e mais uma banda alemã Alphaville com The Mysteries of Love. Lá na posição 2, Tears for Fears, Good Night Song, uma música nem tão conhecida, mas muito boa, dos Tears for Fears, é do álbum Elemental, aquele que tem o hit Breaking Down Again. A gente abriu com Aha, Summer Moving On.

Concan. Aliás, tem uma dobradinha de Concan agora. Duas músicas que eu gosto muito não foram singles, mas são muito legais, tinham potencial para isso. E já ouvi ambas em programações aí de rádios adulto contemporâneo. Vamos abrir com Am I in Love e na sequência Heaven Knows, dos canadenses do Concan, aqui no Multiverso Pool.

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0: Multiverso Pool, fechamos o programa com um clássico, The Hall of Mirrors, do Kraftwerk. Antes teve o francês Jean-Michel Jarre com Souvenir of China, teve também Nightmares on Wax, Night's Interlude, Blue Foundation, As I Move It On. Teve ainda a Enya com Orinoco Flow, Basha com Cruising for Bruising e abrimos com a dobradinha do Concan, Am I in Love? E Heaven Knows. E foi isso, gurizada, essa foi a edição de hoje do Multiverso Pool nesse sábado. Contatos, manda a resenha lá pro WhatsApp da Pool no seguinte número, 11, código de São Paulo, 943244662. Você segue com a programação aí da Pool FM, uma seleção criteriosa de dance music pra você que tem bom gosto, e eu volto às 21 com mais uma edição do Pool 9.0, só sons dos anos 90, certo? Você um fortíssimo abraço, muito grato pela audiência e até!
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3: Bem-vindo, quem fala é DJ Akin, este é o quadro Dr. Sample. Nesta edição você conhecerá as músicas que deram origem a Grooves in the Heart do grupo Delight de 1990. Música que contava com a participação do rapper Q-Tip do A Tribe Called Quest e também do baixista Bootsy Collins. Um dos maiores ícones do jazz latino, Rey Barreto, Right On de 1972. Desta música, samplear.

Agora você ouve Herbie Hancock, Bring Down the Birds. Esse é o baixo utilizado em Grooves in the Heart. Agora farei a transformação. Primeiro, Belshazzar.

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3: As corujas podem girar a cabeça em até 270 graus. 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

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Elevated Music, Max and Frank Mionda, You Can To Me. Passou por aqui também DJ Pierre, Magic Marmalade, Cartucho, Esther B, nossa, que saudade dessa aqui, e Rosso Barroco. Esse é o programa Dance Classic, que vai ao ar todos os sábados a partir das 18 horas com muito

de vários estilos musicais, Jamiroquai, liderada pelo main vocal JK, formada no início dos anos 90 e teve seu primeiro single de sucesso, When I Gonna Learn,

0: semana a todos. E na sequência, ele, Marco Jason, com suas transições musicais. Programa Transitions. 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

E aí, ouvintes da PUL, boa noite! Hoje você ouve comigo, neste primeiro bloco, clássicos dos anos 70 e 80. E de cara, vamos pro produtor, escritor e diretor de produções de TV e cinema, Bob Marley, com seu único single lançado, Keep On, de 1985. Entre seus trabalhos, dirigiu o filme Midnight Blue, de 2000.

0: É, e esse você conhece, né? Rick James, Give It To Me Baby, de 1981. Essa música é do álbum Street Songs, aliás, puta álbum, né? Além dela, tinha o Super Freak e o Ghetto Life. E antes, o Bell e James, Living It Up, Friday Night, de 1978. Eles também escreveram músicas para Elton John, Gladys Knight, Phillips Riemann, inclusive This Time Baby, gravada por vários artistas, e entre eles o DOJ's, é de composição deles. E o grupo que foi primeiramente criado para ser de apoio a Otis Redding e para o selo Status Records. Barcase, com o som do álbum homônimo Night Cruising, de 1981. E ainda passou na agulha da Poe FM o dueto, que aliás, que dueto, né? Aretha Franklin e Whitney Houston, com som produzido pelo Narada Michael Walden. I Isn't, I Wasn't e Ain't Never Gonna Be, de 1989. E ainda, a banda de Nova York, formada em 74 por 5 amigos, Mentos, com DJ e produtor Omega 88, Boogie to the Bop, de 1980. Seus shows tinham o apoio vocal de Jocelyn Shaw, que é o seu nome de casada, mas a gente conhece melhor como Jocelyn Brown.
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0: E agora, um bloco atendendo aos pedidos. Para subir as BPMs, Eurodance, abrindo com o projeto Two Limited Faces, de 1993.

0: essa foi a sonzeira do DJ Bobo. Keep on Dancing, de 1993. Esse cara aí fez um baita sucesso aqui no Brasil. Tanto que passou por aqui em 95, 97, 2012 e 2024. Sweet Dreams, do Labouche, de 1995. E mandei uma do grupo holandês criado pelos irmãos Martin e Bobby Boer. Two Brothers on the Fourth Floor, em parceria com This Ray e o G-Rock, Let Me Be Free, de 1994. E uma do Kurt Rebeat, com o som na voz da Tanya Evans, que ficou de 93 a 98, Mr. Vain, de 1993. E ainda passou o rapper britânico Ian Colin Campbell, ou o ICMC, com Take a Bad Away, de 1994, e a dobradinha do Two Brothers, com Never Alone, de 1993.
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É, amigos, como o tempo tá curto, hoje eu vou dar uma mexida no set, tá? É, vou abrir então com o mashup de 2024 para Frida versus Yazoo, pro som Don't Go e I Know There Is Something Going On. Originais são de 1982. E a Frida, ou Anne Frid Lindstedt, é a mesma do grupo ABBA. E aliás, se liga nesse som. Foi produzido pelo Phil Collins, que também tocou percussão, bateria e fez back vocal na música.

0: e depois não sabe porque a gente doida, né? Uma versão zaça do Depeche Mode para Policy of Truth. A original é de 1990, mas essa versão é de 2024. Muito obrigado pela companhia. E você tá ligado. Continue conectado que ainda cola aqui. Novamente o Carlinhos Cunde e ainda o Rui Bala e o Celso Portioli. Fique com Deus e até o próximo Transitions.
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